Estamos unidos pela força da maré, pela calema, pelo dilema que o mar levou. Correnteza, certeza de um dia voltar a ser futuro, a ser esperança. Mesmo aqui onde me encontro, mastigo cada memória, cada dança, que me empurra a voltar aos meus, unidos. A essência, a ancestralidade, ao lugar onde sopram os ventos da nossa liberdade, reconquistada dia a dia, com muito choro e muita alegria, com muita vontade de unir, de perdoar, de seguir em frente sem amarras. Só assim, nas cordas do bandolim, na harmonia sentida, batida, nascida na força da fé que alimenta a vida.